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1: E esse é um dos melhores momentos do nosso show, o momento que eu canto para todas as mulheres carentes do meu Brasil.

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2: 21 horas e 7 minutos.

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1: Brasil e Coreia do Sul deram mais um passo para ampliar as relações comerciais e os investimentos entre os dois países. Em São Paulo, empresários e autoridades brasileiras e sul-coreanas participaram do Brasil-Coreia Business Roundtable, promovido pela Agência Brasileira de Promoção de Exportações e Investimentos, Apex Brasil, em parceria com a Federação de Indústrias Coreanas. O encontro discutiu oportunidades para ampliar as exportações brasileiras e diversificar mercados em setores estratégicos da economia. A Coreia do Sul é atualmente a 13ª maior economia do mundo e importa cerca de US$ 600 bilhões por ano. Apesar desse potencial, o Brasil responde por apenas 1% das importações sul-coreanas, cenário que, segundo a Apex Brasil, representa espaço para ampliar a participação brasileira no mercado asiático. O presidente da Apex Brasil, Laudemir Miller, destacou as oportunidades para aumentar as exportações brasileiras.
2: Setores do agronegócio, o anúncio da abertura do mercado de carnes, vamos continuar com as frutas, com o café, com as nossas outras proteínas. Forte também na área de minerais raros, eles são o segundo maior produtor de semicondutores, que a gente vai avançar muito com eles, e também na área de indústria, setor farmacêutico, setor de TI e também principalmente o setor da nossa indústria aeronáutica e também na indústria de defesa. Então foi um grande fórum empresarial realizado pela Apex Brasil para a gente diversificar ainda mais as exportações do nosso país.
1: Além das oportunidades para ampliar as vendas de produtos brasileiros, o encontro resultou na assinatura de 6 memorandos de entendimento entre empresas e instituições dos dois países nas áreas de comércio, inovação, saúde, tecnologia, agronegócio e defesa. O diretor de Relações Institucionais da Ambev, Rodrigo Motia, afirmou que o diálogo entre governos e empresas contribui para fortalecer o ambiente de negócios e ampliar investimentos.
3: É uma alegria para a Ambev, uma empresa brasileira que tem operação no mundo inteiro, que gera emprego e renda localmente, poder discutir com o governo de outros países, com outros empresários, um pouco dos desafios que as empresas brasileiras enfrentam fora do país. Foi mais um sucesso. O presidente da Coreia esteve reunido conosco por mais de uma hora, falando um pouco sobre as oportunidades de investimento lá e os desafios que a gente pode superar.
1: O fórum integrou a agenda da visita oficial do presidente da Coreia do Sul, Lee Jae-myung, ao Brasil e reuniu o vice-presidente da República, Geraldo Alckmin, além de representantes do governo e lideranças empresariais dos dois países. A expectativa é ampliar o comércio bilateral, atrair investimentos e fortalecer a presença dos produtos brasileiros no mercado sul-coreano. Reportagem Juline Pogorzelski.
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Desde agora você pode dar a sua opinião a respeito. O que você acha desse programa, né, de só com música regional, tá? Você vê, né, como uma programação necessária para ajudar a divulgar a música dos artistas que estão começando? Você concorda com essa ideia? Então dá aí a sua opinião a respeito da nossa programação. Pode ser aí mandando sua mensagem pelo nosso zap, fale conosco, comigo no caso aqui, e também pode participar, não é? Assim, tranquilo, ligando direto e conversando com a gente aqui. Estaremos sempre à sua disposição. É o nosso contato direto. Então faça o contato, fala para nós de onde você está falando, de qual cidade, se for de fora aqui. Se for da nossa cidade, você fala de qual bairro que você está falando, tá bom? E o que você acha deste programa só com música regional, tá bom? Fica aqui o convite, mais uma vez, para você poder participar da nossa programação e ajudar a gente a fazer esse programa. Vou repetir aqui os contatos, sempre é importante repetir muitas vezes para você decorar. Direto aqui com o estúdio, 2017-8838. Vou repetir, 2017-8838. Então você participa aqui com a gente e ajuda a gente a fazer o programa Canta Águas Lindas e Região, tá bom? É importante aqui a gente estar juntos, não importa de qual local que você esteja. É música regional, tá começando agora? Precisa divulgar sua música? Manda pra gente. Combinado assim? Vamos tocando programação especial toda quarta-feira aqui, ó, a partir das 8 horas da noite. Vai até às 10, 2 horas só pra gente tocar músicas especiais dos nossos cantores regionais, que são especiais pra nós. Aqui tem alô, alô! Para o nosso público ouvinte, presta bem atenção que a gente vai mandando alô aí. Muito obrigado pela companhia, tá bom? Mandar alô aqui para M. Chamone, que é o nosso colega apresentador dos programas de reggae. Aqui, os programas de reggae são realizados aos domingos, das 3 da tarde, vai até às 5. São 2 horas de muito reggae. E aí as batidas são pesadas, né? Só as pedras lançadas, lançamentos e principalmente o que chamam de recordation, sessão recordation, aqueles regs mais antigos e os mais recentes lançados, né, recente mesmo, além das coletâneas especiais que o nosso camarada apresentador M. Chamone faz aqui com muito bom gosto, tá bom? Tem alô também aqui para nosso camarada Mineirinho lá no setor 1, Mineirinho no setor 1, sempre na escuta, muito obrigado pela tua companhia, viu? Agora, horário da noite, provavelmente deve estar tranquilo, descansado, ouvindo a programação. Outro alô aqui vai para o nosso camarada, o Beto. Beto da Taguatu, como é conhecido, Beto Bartô. A gente conhece ele como Beto Bartô, que agora está cabelinho todo branquinho, está parecendo mais ovelha, né? A gente está mandando esse alô, um forte abraço para ele, que sempre nos acompanha na nossa programação. Obrigado pela tua companhia, Beto Bartô, que gosta demais de música brega e também de música regional, assim, ele gosta também. Por isso, tem o alô, alô para ele. Quero aproveitar a oportunidade também mandar um alô aqui para o Dom Chico, Dom Chicão e família aí do Instituto dos Pioneiros. Dom Chicão deve estar em casa agora, tranquilo, se possível, está ouvindo o rádio, então aproveita e já escuta, né, esse alô aqui especial da programação de música regional, Canta Águas Lindas e Região. Toda quarta-feira, sempre das 8 da noite até as 10 horas, né? Ou seja, das 20 às 22 horas, a gente está por aqui com o melhor da música regional. E hoje não é diferente, né? Obrigado pela tua companhia. Bom demais ouvir Canta Águas Lindas e Região. Música.

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6: 21 horas e 36 minutos.
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1: 21 horas e 43 minutos.

As despedidas ficam por aqui por hoje, mas estaremos programando já uma nova seleção musical, e aí na próxima quarta-feira estaremos aqui exatamente apresentando para você as novidades, o que a gente apurou e até mesmo repetindo os sucessos que supostamente, os artistas, eles vão mandando as novidades, mas tem música que cai na graça da população. Então essas supostas músicas, elas voltam na programação e muitas vezes você escuta várias vezes a mesma música e fala, puxa vida, olha que beleza, a música tá rodando de novo, mas é por indicação, a sua indicação, a indicação de quem você conhece, e também a turma e os tietes, dos artistas, porque mesmo sendo artistas regionais, mas tem tietes, né, meu irmão, tem a turma que faz a tietagem toda e ajuda os artistas a se projetar, isso é importante, e aqui através da nossa rádio Vizinhança FM de Águas Lindas, Goiás, a nossa função é ajudar impulsionando aí esses bons artistas, tá bom? Então, na próxima quarta-feira nós estaremos aqui no mesmo horário, tá bom? Com boa sequência musical, com os sucessos da música regional, nossos talentos daqui, também aqui do nosso município, tá bom? Que o que não falta aqui em Águas Lindas são bons talentos e a gente vai estar trabalhando esses artistas. 9919-3172, esse é o Zap, fale conosco aqui da Rádio Vizinhança FM, Águas Lindas de Goiás. Muito valeu, obrigadão e até o nosso próximo encontro, que será na próxima quarta-feira. Tchau, tchau.

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7: Vizinhança. 22 horas e 2 minutos.
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0: 22 horas e 17 minutos.
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4: Mais de 84 mil pessoas desaparecidas em 2025. Os dados são do Anuário Brasileiro de Segurança Pública, divulgado pelo Fórum Brasileiro de Segurança Pública. Foram contabilizados 84.269 desaparecimentos no ano passado, um aumento de 13,6% em relação a 2024. Entre os estados, Minas Gerais teve o maior crescimento nos registros, com alta de 30,5%. Em seguida, aparecem Maranhão com 29,8% e Piauí com 20,5%. O levantamento destaca que não é possível relacionar diretamente o aumento dos desaparecimentos às disputas do tráfico de drogas. Ainda assim, Maranhão e Piauí estão entre os estados apontados em estudos do fórum como áreas de atenção de organizações criminosas. Já Minas Gerais chamou a atenção por liderar o aumento dos casos sem apresentar esse mesmo histórico. Em números absolutos, São Paulo registrou o maior número de desaparecimentos, com mais de 17 mil casos em 2025. O Rio Grande do Sul teve 7.661 registros e Minas Gerais mais de 6.600. Entre os estados que reduziram os registros, o Amapá apresentou a maior queda, seguido por Mato Grosso e Sergipe. O anuário também mostra que depois da redução observada durante a pandemia, os desaparecimentos voltaram a crescer a partir de 2021 e seguem em trajetória de alta. A maioria das pessoas desaparecidas é do sexo masculino, representando quase 65% dos casos. Além disso, os adultos entre 18 e 59 anos concentram a maior parte das ocorrências. Em 2025, mais de 61 mil pessoas foram localizadas. O documento completo pode ser acessado em www.forumseguranca.org.br. Reportagem Bianca Mingotti.
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0: 22 horas e 28 minutos. 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
3: 22 horas e 34 minutos.
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0: 22:43. 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

0: 22:49.
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0: 22 horas e 56 minutos.
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0: 23 horas e 10 minutos.
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0: 23 horas e 14 minutos.
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2: Os estados da região sudeste acumularam de 322 bilhões e 400 milhões de reais em despesas públicas entre 1º de janeiro e 22 de julho deste ano. O dado é da plataforma Gasto Brasil, desenvolvida pela Confederação das Associações Comerciais e Empresariais do Brasil, a CACB, em parceria com a Associação Comercial de São Paulo. No Espírito Santo, as despesas públicas somaram 18 bilhões e 400 milhões de reais no período. O valor representa 8,76% do Produto Interno Bruto Estadual de 2025. Em Minas Gerais, os gastos chegaram a cerca de 73 bilhões de reais, o equivalente a 7,5% do PIB mineiro registrado no ano passado. No Rio de Janeiro, as despesas públicas já alcançaram em 2026 quase 66 bilhões, ou 5,6% do PIB estadual no último ano. Já em São Paulo, os gastos somaram mais de 165 bilhões de reais no período analisado, valor que corresponde a 4,8% do PIB paulista de 2025. Segundo o presidente da CACB, da Federação das Associações Comerciais do Estado de São Paulo e da Associação Comercial de São Paulo, Alfredo Cotaiti Neto, a plataforma foi criada para ampliar a transparência das contas públicas e facilitar o acesso da população às informações sobre como os recursos são utilizados.
3: Há 20 anos atrás, nós criamos o Impotômetro, que é, na verdade, uma forma de você mostrar para a sociedade quanto nós estamos pagando de imposto, quanto o governo está arrecadando de imposto, para que a sociedade civil ganhasse essa consciência. Mas faltava mostrar para a população para onde ia esses recursos. Criamos o Gasto Brasil, que é uma ferramenta para que cidadão, para que a população tomasse conhecimento de aonde e de como estavam sendo gastos as despesas da União, Estado e município.
2: O presidente da Federação das Associações Comerciais e Empresariais do Estado de Minas Gerais, Valmir Rodrigues, afirma que a plataforma também contribui para ampliar o acesso da sociedade a informações qualificadas sobre os gastos públicos.
4: Essa iniciativa da CACB de mostrar de forma clara, através do Gasto Brasil, é muito importante, porque nós precisamos ter transparência, nós precisamos de informar, porque a informação de qualidade faz com que as pessoas tenham mais preparos para analisar e entender os rumos que elas querem para o país.
2: Com esse objetivo de ampliar a transparência e qualificar o acesso às informações, CACB e Confederação da Agricultura e Pecuária do Brasil lançam no dia 11 de agosto, na Câmara dos Deputados, novas funcionalidades do painel Gasto Brasil. A atualização incluirá recortes econômicos, detalhamento dos gastos por população. Reportagem, Juline Pogorzelski.
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5: 23 horas e 22 minutos.
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0: 23 horas e 28 minutos.
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6: 23 horas e 36 minutos.
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0: 23 horas e 46 minutos.
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0: 8:43.
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0: 8:51.
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0: 9 horas e 14 minutos.
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0: 9h22.
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0: 9 horas e 28 minutos.
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0: 9h35.
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0: 9h35.
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0: 9 horas e 44 minutos.
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2: 9 horas e 56 minutos.
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0: 10:31.
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1: Para o município de Águas Lindas de Goiás, quinta-feira de sol pela parte da manhã e muitas nuvens pela parte da tarde. À noite, o céu ainda fica com muita nebulosidade. A temperatura mínima vai ser de 19 graus e a máxima de 30 graus. A umidade relativa do ar vai variar, ficando a mínima 23% e a máxima 47%. Informou o Clima Tempo, Edna Del Mondes.

0: 10 horas e 45 minutos.
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0: 10 horas e 45 minutos.
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0: 10 horas e 59 minutos.
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2: 11 horas e 7 minutos.
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2: Da Big Knife, tá bom?
3: É o Greg Dois, Greg.
4: Eita, que ressaca. Que noite louca, meu irmão. Deixa eu contar pra vocês. Foi assim, ó. É.

0: tá bom.
1: Então quer que conte, caralho.
2: E essa é a história de um brasileiro que bebe, no dia seguinte se arrepende, mas continua bebendo todo final de semana, ou até mesmo no dia seguinte, né? Afinal, quem não gosta de uma bebidinha aí?
3: Onze horas e 17 minutos.
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7: Fiscalizações do Tribunal de Contas da União, o TCU, encontraram problemas em 82% de 100 transferências especiais analisadas, chamadas emendas PIX. O prejuízo potencial é estimado em R$ 49 milhões. A auditoria examinou 100 transferências especiais, que somam R$ 198 milhões, destinadas a 73 municípios e aos estados do Pará e de São Paulo. A fiscalização abrangeu repasses feitos entre 2020 e 2024. Entre as principais irregularidades identificadas estão falta de transparência e de rastreabilidade dos recursos, problemas na execução financeira, irregularidades em licitações e falhas na execução de obras e projetos. Segundo o TCU, foram encontrados casos de movimentação de recursos em contas inadequadas, ausência de relatórios de gestão, pagamentos sem comprovação, despesas incompatíveis com o objetivo das transferências, fraudes em licitações, contratação de empresas impedidas de fechar acordos com o poder público e obras inacabadas ou executadas apenas parcialmente. Diante das irregularidades, o tribunal instaurou processos para tentar recuperar os valores que podem ter sido desviados e abriu investigações.

0: e a transparência no uso dos recursos públicos. O relator do processo é o ministro Walton Alencar Rodrigues. O acórdão completo está disponível no portal do Tribunal de Contas da União, em portal.tcu.gov.br. Com informações do portal TCU, Bianca Mingotti.
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0: 11:22.
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0: 11:30.
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1: Para o município de Águas Lindas de Goiás, quinta-feira de sol pela parte da manhã e muitas nuvens pela parte da tarde. À noite, o céu ainda fica com muita nebulosidade. A temperatura mínima vai ser de 19 graus e a máxima de 30 graus. A umidade relativa do ar vai variar, ficando a mínima 23% e a máxima 47%. Informou o Clima Tempo, Edna Del Mondes.
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4: Onze horas e 43 minutos.
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0: 11:50.
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2: Produtores rurais avaliam medida provisória que minimiza endividamento. Universidade Federal de Goiás permanece com inscrições abertas para o seu vestibular. Parlamentar defende maior apoio à terceira idade. Eu sou Libório Santos, hoje é dia 6 de agosto, quinta-feira, e esses são os nossos destaques. Olha, parece que está virando rotina em Goiás acidentes graves com caminhões de grande porte transportando cargas. Na BR-153, um caminhão tombou, derramou produtos químicos da pista e poluiu um rio. Isso foi Professor Jamil. Na rodovia que liga Goiânia e Senador Canedo, um caminhão com combustível tombou. 50 mil litros de óleo diesel foram parar dentro do rio Via Ponte. E agora um motorista morreu após um caminhão carregado com brisa sair da pista na J-203 em Pameri, na região sudeste. Motorista, seja prudente e evite acidente. Continuam as discussões para resolver, ou pelo menos, né, minimizar o problema do grande endividamento dos produtores rurais do Brasil. Muitos estão desesperados, outros desestimulados para continuar na atividade. No Congresso Nacional, tramitou um projeto com essa proposta que atendia os anseios dos produtores, mas o mesmo foi arquivado através de articulações do governo federal, que acaba de editar uma medida provisória tratando do assunto. Edson Novaes, gerente da FAEG, avalia essa nova medida.
3: É a medida provisória número 376, que foi publicada no dia 15 de julho desse ano, que foi uma negociação entre a CNA, a demais entidades do setor e a FPA com o governo, para que pudesse renegociar dívidas rurais do setor, né? Ela não foi exatamente o que nós estávamos propondo na questão do projeto de lei que estava no Congresso, mas ela veio, uma medida importante que veio para poder auxiliar os produtores na renegociação de dívidas, né? Tem duas linhas de renegociação, os juros variam aí de 6% a 12% ao ano, né? Tem a questão dos limites para o produtor, né? Prazos que variam de 8 a 10 anos, dependendo do caso, do caso em que o produtor se enquadre. Mas o importante é que os bancos possam começar a contratar essas renegociações com base na MP376. Ela já está em vigente desde o dia 15 de julho, mas as instituições financeiras ainda não estão, renegociando com os produtores. O que nós precisamos agora é que as instituições financeiras renegociem, né, essas dívidas dos produtores com base na medida provisória 376.
2: A partir de hoje até sábado, o estado de Goiás entra em estado de alerta para possíveis ocorrências de vendavais com ventos de até 60 km por hora. São consequências de uma frente fria que avança no país pela região sul, onde pode ocorrer um ciclone. A Polícia Rodoviária Federal promoveu a apreensão de um verdadeiro arsenal de armas na BR-060 na chegada de Brasília. As armas estavam sendo transportadas num ônibus e foram descobertas por um cão farejador. O dono da bagagem foi preso. Ao todo, foram apreendidas 20 pistolas e uma farta munição. Um incêndio na cobertura de um prédio no bairro Nobre de Goiânia assustou os moradores. Não havia ninguém no apartamento, mas a forte fumaça invadiu os corredores do prédio, forçando a saída dos moradores. Ninguém se feriu. A Universidade Federal de Goiás está com inscrições abertas para o vestibular 2027 até esta sexta-feira, dia 7 de agosto, hein? As inscrições podem ser feitas pela internet por meio do pagamento de R$ 130,00 de taxa. A instituição oferece ingresso para cerca de 50% das vagas com vestibular, com provas aplicadas no dia 27 de setembro. Terceira idade. Se você não está nessa fase, certamente estará um dia. Na Assembleia Legislativa de Goiás foi criada a Frente Parlamentar em Defesa da Terceira Idade através da proposta do deputado Ricardo Quirino, seu atual presidente. Ricardo Quirino faz um alerta para três pontos importantes referentes às pessoas idosas.
4: É a manutenção da qualidade de vida das pessoas 60 a mais. Por quê? A gente sabe que boa parte no Brasil depende dos repasses de transferência de renda do governo. E a aposentadoria mediante ao custo de vida vai estreitando a cada dia a mais. O que acontece? Nas grandes cidades a gente vê pessoas de 60 a mais tendo que voltar para o mercado informal para poder completar a sua aposentadoria. Isso tem que ser revisto. Eu defendo a instituição do Ministério do Envelhecimento. É uma realidade, tem que ter. Desde 2011 a gente vem discutindo isso, até quando eu passei como deputado federal no Congresso, nós já nos reunimos com a cúpula do governo para discutir essa criação. Segundo, é entender que as pessoas que completavam 60 anos, lá nos anos 50 e 60, não tem mais o perfil de hoje. Tem que se abrir as portas para que as pessoas idosas elas tenham acesso aos meios digitais e possam mostrar o seu talento. E o terceiro é reeducar a população para que ela entenda que quem completa 60 anos não está fora de atividade, não é improdutivo.
2: Eram essas as informações de hoje de Goiânia, informou Libório Santos.

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0: ações brasileiras e diversificar mercados em setores estratégicos da economia. A Coreia do Sul é atualmente a 13ª maior economia do mundo e importa cerca de US$ 600 bilhões por ano. Apesar desse potencial, o Brasil responde por apenas 1% das importações sul-coreanas, cenário que, segundo a Apex Brasil, representa espaço para ampliar a participação brasileira no mercado asiático. O presidente da Apex Brasil, Laudemir Miller, destacou as oportunidades para aumentar as exportações brasileiras.
1: Setores do agronegócio, o anúncio da abertura do mercado de carnes, vamos continuar com as frutas, com o café, com as nossas outras proteínas. Forte também na área de minerais raros, eles são o segundo maior produtor de semicondutores, que a gente vai avançar muito com eles, e também na área de indústria, setor farmacêutico, setor de TI e também principalmente o setor da nossa indústria aeronáutica e também na indústria de defesa. Então foi um grande fórum empresarial realizado pela Apex Brasil para a gente diversificar ainda mais as exportações do nosso país.
0: Além das oportunidades para ampliar as vendas de produtos brasileiros, o encontro resultou na assinatura de 6 memorandos de entendimento entre empresas e instituições dos dois países nas áreas de comércio, inovação, saúde, tecnologia, agronegócio e defesa. O diretor de Relações Institucionais da Ambev, Rodrigo Motta, afirmou que o diálogo entre governos e empresas contribui para fortalecer o ambiente de negócios e ampliar investimentos.
2: É uma alegria para a Ambev, uma empresa brasileira que tem operação no mundo inteiro, que gera emprego e renda localmente, poder discutir com o governo de outros países, com outros empresários, um pouco dos desafios que as empresas brasileiras enfrentam fora do país. Foi mais um sucesso. O presidente da Coreia esteve reunido conosco por mais de uma hora, falando um pouco sobre as oportunidades de investimento lá e os desafios que a gente pode superar.
0: O fórum integrou a agenda da visita oficial do presidente da Coreia do Sul, Lee Jae-myung, ao Brasil e reuniu o vice-presidente da República, Geraldo Alckmin, além de representantes do governo e lideranças empresariais dos dois países. A expectativa é ampliar o comércio bilateral, atrair investimentos e fortalecer a presença dos produtos brasileiros no mercado sul-coreano. Reportagem Juline Pogorzelski.
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4: Meio-dia e 22 minutos.
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0: Meio-dia e 31 minutos.
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0: Meio-dia e 58 minutos.
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0: 13 horas e 17 minutos.
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3: O Brasil registrou mais de 84 mil pessoas desaparecidas em 2025. Os dados são do Anuário Brasileiro de Segurança Pública, divulgado pelo Fórum Brasileiro de Segurança Pública. Foram contabilizados 84.269 desaparecimentos no ano passado, um aumento de 13,6% em relação a 2024. Entre os estados, Minas Gerais teve o maior crescimento nos registros, com alta de 30,5%. Em seguida, aparecem Maranhão com 29,8% e Piauí com 20,5%. O levantamento destaca que não é possível relacionar diretamente o aumento dos desaparecimentos às disputas do tráfico de drogas. Ainda assim, Maranhão e Piauí estão entre os estados apontados em estudos do fórum como áreas de atenção de organizações criminosas. Já Minas Gerais chamou a atenção por liderar o aumento dos casos sem apresentar esse mesmo histórico. Em números absolutos, São Paulo registrou o maior número de desaparecimentos, com mais de 17 mil casos em 2025. O Rio Grande do Sul teve 7.661 registros e Minas Gerais mais de 6.600. Entre os estados que reduziram os registros, o Amapá apresentou a maior queda, seguido por Mato Grosso e Sergipe. O anuário também mostra que depois da redução observada durante a pandemia, os desaparecimentos voltaram a crescer a partir de 2021 e seguem em trajetória de alta. A maioria das pessoas desaparecidas é do sexo masculino, representando quase 65% dos casos. Além disso, os adultos entre 18 e 59 anos concentram a maior parte das ocorrências. Em 2025, mais de 61 mil pessoas foram localizadas. O documento completo pode ser acessado em www.forumseguranca.org.br. Reportagem Bianca Mingotti.
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1: 13 horas e 23 minutos.
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0: 13:31.
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1: Para o município de Águas Lindas de Goiás, quinta-feira de sol pela parte da manhã e muitas nuvens pela parte da tarde. À noite, o céu ainda fica com muita nebulosidade. A temperatura mínima vai ser de 19 graus e a máxima de 30 graus. A umidade relativa do ar vai variar, ficando a mínima 23% e a máxima 47%. E formou o clima tempo, Edna Del Mondes.
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1: 14 horas e 14 minutos.
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1: Os estados da região sudeste acumularam de 322 bilhões e 400 milhões de reais em despesas públicas entre 1º de janeiro e 22 de julho deste ano. O dado é da plataforma Gasto Brasil, desenvolvida pela Confederação das Associações Comerciais e Empresariais do Brasil, a CACB, em parceria com a Associação Comercial de São Paulo. No Espírito Santo, as despesas públicas somaram 18 bilhões e 400 milhões de reais no período. O valor representa 8,76% do Produto Interno Bruto Estadual de 2025. Em Minas Gerais, os gastos chegaram a cerca de 73 bilhões de reais, o equivalente a 7,5% do PIB mineiro registrado no ano passado. No Rio de Janeiro, as despesas públicas já alcançaram em 2026 quase 66 bilhões, ou 5,6% do PIB estadual no último ano. Já em São Paulo, os gastos

0: criamos o Gasto Brasil, que é uma ferramenta para que cidadão, para que a população tomasse conhecimento de aonde e de como estavam sendo gasto as despesas da União, Estado e município.
1: O presidente da Federação das Associações Comerciais e Empresariais do Estado de Minas Gerais, Valmir Rodrigues, afirma que a plataforma também contribui para ampliar o acesso da sociedade a informações qualificadas sobre os gastos públicos.
2: Essa iniciativa da CACB de mostrar de forma clara através do Gasto Brasil é muito importante, porque nós precisamos ter transparência, nós precisamos de informar, porque a informação de qualidade faz com que as pessoas tenham mais preparos para analisar e entender os rumos que elas querem para o país.
1: Com esse objetivo de ampliar a transparência e qualificar o acesso às informações, CACB e Confederação da Agricultura e Pecuária do Brasil lançam no dia 11 de agosto, na Câmara dos Deputados, novas funcionalidades do painel Gasto Brasil. A atualização incluirá recortes econômicos, detalhamento dos gastos por população. Reportagem, Juline Pogorzelski.
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4: 14 horas e 22 minutos.
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1: 14 horas e 28 minutos.
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2: Para o município de Águas Lindas de Goiás, quinta-feira de sol pela parte da manhã e muitas nuvens pela parte da tarde. À noite, o céu ainda fica com muita nebulosidade. A temperatura mínima vai ser de 19 graus e a máxima de 30 graus. A umidade relativa do ar vai variar, ficando a mínima 23% e a máxima 47%. Informou o Clima Tempo, Edna Del Mondes.
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4: 14 horas e 42 minutos.
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Dia de Vizinhança. 14 horas e 49 minutos.

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1: Essa mesmo?
2: Essa mesmo, meu compadre.
1: Pagodão, pagodão?
2: Isso, mulher.
1: Pagodão, pagodão?
3: Do jeito que a gente é, Bela.
1: É, não tem jeito.
2: Bora, Bela. Bela Cruz,
1: meu gostoso. Vai ser você assim, ó.

0: 14 horas e 57 minutos.
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0: Tizinho! Obrigado, meu irmão.
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1: 15 horas e 15 minutos.
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3: As despesas públicas primárias dos estados da região norte somaram R$88,6 bilhões entre 1º de janeiro e 28 de julho de 2026, segundo a plataforma Gasto Brasil, desenvolvida pela Confederação das Associações Comerciais e Empresariais do Brasil, a CACB, em parceria com a Associação Comercial de São Paulo. O valor representa um gasto de cerca de R$ 5.150 por cada um dos 17 milhões e 200 mil habitantes da região e 14% do PIB gerado pelos 7 estados nortistas em 2025. No Acre, as despesas públicas se aproximam de R$8 bilhões no período. No Amapá, os gastos primários somaram R$5,7 bilhões. Já no Amazonas, o Gasto Brasil contabilizou mais de R$17 bilhões. O Pará registrou acima de R$31 bilhões em despesas públicas. Para Leonardo Pinheiro, presidente da Federação das Associações Comerciais e Empresariais do Estado, o painel tem grande potencial como norteador de políticas públicas eficientes.
4: É um método de fazer planejamento ao longo prazo, é eficaz nas definições de prioridades nacionais, estaduais e municipais. E aí nós vamos para vários âmbitos: educação, saúde, infraestrutura, segurança, orçamento baseado em resultado, avaliar programas públicos pelo impacto.
3: Os gastos em Rondônia contabilizaram R$10,6 bilhões. Kelly Namara, presidente da Federação das Associações Comerciais e Empresariais Rondoniense, aponta que o crescimento do país só será possível com iniciativas como o Gasto Brasil.
5: Para que o Brasil, né, avançasse em uma política de gastos públicos mais eficiente, seria fundamental fortalecer a transparência, o planejamento e a gestão, que é baseada em resultados. O cidadão, ele precisa saber como os recursos arrecadados são aplicados. Os gestores públicos, eles devem contar com mecanismos que permitam avaliar a eficiência das despesas.
3: Para Alfredo Gotaite Neto, presidente da CACB, da ACSP e da Federação das Associações Comerciais do Estado de São Paulo, a divulgação dos dados também deve servir de alerta para a necessidade de equilíbrio das contas públicas.
6: Esta conta também não é nossa. Nós lançamos o Gasto Brasil, onde mostra que o governo está gastando mais do que arrecada. É o desequilíbrio das contas públicas. Nós temos que trabalhar para falar para o governo: corte de gastos já, equilíbrio nas contas. É isso que o povo está pedindo.
3: Ainda completam a lista do Gasto Brasil no Norte, Roraima, com despesas de pouco mais de R$5 bilhões, e o Tocantins, com R$11 bilhões gastos. Análises como essa e muitas outras vão fazer parte do painel Gasto Brasil a partir do dia 11 de agosto. O lançamento das novas funcionalidades ocorre na Câmara dos Deputados e traz recortes econômicos, detalhamento dos gastos por população, índice de qualidade das informações e novos indicadores para ampliar a transparência das despesas públicas. Reportagem Álvaro Couto.
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1: 15 horas e 29 minutos.
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pode faltar, claro. Grande sucesso, volume 3, música inédita. Meu amigo Luiz Cardoso, um abraço, Luiz. Meu amigo Aloysio também. Meu amigo Anderson, né? Desculpa aí, Anderson.

0: mais um sucesso com Bruno Maia, volume 3. Daqui a pouco eu toco a sucesso, volume 4, volume 2, né? Pra você tá curtindo agora o som do Bruno Maia.
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3: 15 horas e 43 minutos.
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0: 15 horas e 57 minutos.
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7: 16 horas e 10 minutos.

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1: Para o município de Águas Lindas de Goiás, quinta-feira de sol pela parte da manhã e muitas nuvens pela parte da tarde. À noite, o céu ainda fica com muita nebulosidade. A temperatura mínima vai ser de 19 graus e a máxima de 30 graus. A umidade relativa do ar vai variar, ficando a mínima 23% e a máxima 47%. E formou o Clima Tempo, Edna Del Mondes.
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3: 16 horas e 43 minutos.
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1: 16 horas e 51 minutos.
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1: 17:11.
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0: 17 horas e 17 minutos.
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2: Os estados da região sudeste acumularam de 322 bilhões e 400 milhões de reais em despesas públicas entre 1º de janeiro e 22 de julho deste ano. O dado é da plataforma Gasto Brasil, desenvolvida pela Confederação das Associações Comerciais e Empresariais do Brasil, a CACB, em parceria com a Associação Comercial de São Paulo. No Espírito Santo, as despesas públicas somaram 18 bilhões e 400 milhões de reais no período. O valor representa 8,76% do Produto Interno Bruto Estadual de 2025. Em Minas Gerais, os gastos chegaram a cerca de 73 bilhões de reais, o equivalente a 7,5% do PIB mineiro registrado no ano passado. No Rio de Janeiro, as despesas públicas já alcançaram em 2026 quase 66 bilhões, ou 5,6% do PIB estadual no último ano. Já em São Paulo, os gastos somaram mais de 165 bilhões de reais no período analisado, valor que corresponde a 4,8% do PIB paulista de 2025. Segundo o presidente da CACB, da Federação das Associações Comerciais do Estado de São Paulo e da Associação Comercial de São Paulo, Alfredo Cotaiti Neto, a plataforma foi criada para ampliar a transparência das contas públicas e facilitar o acesso da população às informações sobre como os recursos são utilizados.
3: Há 20 anos atrás, nós criamos o Impotômetro, que é, na verdade, uma forma de você mostrar para a sociedade quanto nós estamos pagando de imposto, quanto o governo está arrecadando de imposto, para que a sociedade civil ganhasse essa consciência. Mas faltava mostrar para a população para onde ia esses recursos. Criamos o Gasto Brasil, que é uma ferramenta para que cidadão, para que a população tomasse conhecimento de aonde e de como estavam sendo gastos as despesas da União, Estado e município.
2: O presidente da Federação das Associações Comerciais e Empresariais do Estado de Minas Gerais, Valmir Rodrigues, afirma que a plataforma também contribui para ampliar o acesso da sociedade a informações qualificadas sobre os gastos públicos.
4: Essa iniciativa da CACB de mostrar de forma clara, através do Gasto Brasil, é muito importante, porque nós precisamos ter transparência, nós precisamos de informar, porque a informação de qualidade faz com que as pessoas tenham mais preparos para analisar e entender os rumos que elas querem para o país.
2: Com esse objetivo de ampliar a transparência e qualificar o acesso às informações, CACB e Confederação da Agricultura e Pecuária do Brasil lançam no dia 11 de agosto, na Câmara dos Deputados, novas funcionalidades do painel Gasto Brasil. A atualização incluirá recortes econômicos, detalhamento dos gastos por população. Reportagem, Juline Pogorzelski.
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0: 17h25.
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0: 17 horas e 28 minutos.
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0: 17:35.
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1: Para o município de Águas Lindas de Goiás, quinta-feira de sol pela parte da manhã e muitas nuvens pela parte da tarde. À noite, o céu ainda fica com muita nebulosidade. A temperatura mínima vai ser de 19 graus e a máxima de 30 graus. A umidade relativa do ar vai variar, ficando a mínima 23% e a máxima 47%. E formou o Clima Tempo, Edna Del Mondes.
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4: 17 horas e 42 minutos.
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2: Produtores rurais avaliam medida provisória que minimiza endividamento. Universidade Federal de Goiás permanece com inscrições abertas para o seu vestibular. Parlamentar defende maior apoio à terceira idade. Eu sou Libório Santos, hoje é dia 6 de agosto, quinta-feira, e esses são os nossos destaques. Olha, parece que está virando rotina em Goiás acidentes graves com caminhões de grande porte transportando cargas. Na BR-153, um caminhão tombou, derramou produtos químicos da pista e poluiu um rio. Isso foi professor Jamil. Na rodovia que liga Goiânia, Senador Canedo, um caminhão com combustível tombou. 50 mil litros de óleo diesel foram parar dentro do rio Viaponte. E agora um motorista morreu após um caminhão carregado com brisa sair da pista na J-203 em Pameri, na região sudeste. Motorista, seja prudente e evite acidente. Continuam as discussões para resolver, ou pelo menos, né, minimizar o problema do grande endividamento dos produtores rurais do Brasil. Muitos estão desesperados, outros desestimulados para continuar na atividade. No Congresso Nacional, tramitou um projeto com essa proposta que atendia os anseios dos produtores, mas o mesmo foi arquivado através de articulações do governo federal, que acaba de editar uma medida provisória tratando do assunto. Edson Novaes, gerente da FAEG, avalia essa nova medida.
3: É a medida provisória número 376, que foi publicada no dia 15 de julho desse ano, que foi uma negociação entre a CNA, a demais entidades do setor e a FPA com o governo, para que pudesse renegociar dívidas rurais do setor, né? Ela não foi exatamente o que nós estávamos propondo na questão do projeto de lei que estava no Congresso, mas ela veio, uma medida importante que veio para poder auxiliar os produtores na renegociação de dívidas, né? Tem duas linhas de renegociação, os juros variam aí de 6% a 12% ao ano, né? Tem a questão dos limites para o produtor, né? Prazos que variam de 8 a 10 anos, dependendo do caso, do caso em que o produtor se enquadre. Mas o importante é que os bancos possam começar a contratar essas renegociações com base na MP376. Ela já está em vigente desde o dia 15 de julho, mas as instituições financeiras ainda não estão, renegociando com os produtores. O que nós precisamos agora é que as instituições financeiras renegociem, né, essas dívidas dos produtores com base na medida provisória 376.
2: A partir de hoje até sábado, o estado de Goiás entra em estado de alerta para possíveis ocorrências de vendavais com ventos de até 60 km por hora. São consequências de uma frente fria que avança no país pela região sul, onde pode ocorrer um ciclone. A Polícia Rodoviária Federal promoveu a apreensão de um verdadeiro arsenal de armas na BR-060 na chegada de Brasília. As armas estavam sendo transportadas num ônibus e foram descobertas por um cão farejador. O dono da bagagem foi preso. Ao todo, foram apreendidas 20 pistolas e uma farta munição. Um incêndio na cobertura de um prédio no bairro Nobre de Goiânia assustou os moradores. Não havia ninguém no apartamento, mas a forte fumaça invadiu os corredores do prédio, forçando a saída dos moradores. Ninguém se feriu. A Universidade Federal de Goiás está com inscrições abertas para o vestibular 2027 até esta sexta-feira, dia 7 de agosto, hein? As inscrições podem ser feitas pela internet por meio do pagamento de R$ 130,00 de taxa. A instituição oferece ingresso para cerca de 50% das vagas com vestibular, com provas aplicadas no dia 27 de setembro. Terceira idade. Se você não está nessa fase, certamente estará um dia. Na Assembleia Legislativa de Goiás foi criada a Frente Parlamentar em Defesa da Terceira Idade através da proposta do deputado Ricardo Quirino, seu atual presidente. Ricardo Quirino faz um alerta para três pontos importantes referentes às pessoas idosas.
4: É a manutenção da qualidade de vida das pessoas 60 a mais. Por quê? A gente sabe que boa parte no Brasil depende dos repasses de transferência de renda do governo. E a aposentadoria mediante ao custo de vida vai estreitando a cada dia a mais. O que acontece? Nas grandes cidades a gente vê pessoas de 60 a mais tendo que voltar para o mercado informal para poder completar a sua aposentadoria. Isso tem que ser revisto. Eu defendo a instituição do Ministério do Envelhecimento. É uma realidade, tem que ter. Desde 2011 a gente vem discutindo isso, até quando eu passei como deputado federal no Congresso, nós já nos reunimos com a cúpula do governo para discutir essa criação. Segundo, é entender que as pessoas que completavam 60 anos, lá nos anos 50, 60, não tem mais o perfil de hoje. Tem que se abrir as portas para que as pessoas idosas, elas tenham acesso aos meios digitais e possam mostrar o seu talento. E o terceiro é reeducar a população para que ela entenda que quem completa 60 anos não está fora de atividade, não é improdutivo.
2: Eram essas as informações de hoje de Goiânia, informou Libório Santos.

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1: Olá, meu amigo, olá, minha amiga ouvinte, graça e paz da parte de Cristo Jesus. Eu sou o Padre Ezequiel e quero te convidar para rezar comigo neste fim de tarde. É um momento de entrega da vida nas mãos de Deus, nas mãos de Nossa Senhora. A palavra que inspira hoje é do meu livro Eu Mais Feliz, que diz assim: a felicidade completa, como nos dizem os teólogos, só é possível no céu, quando não haverá mais necessidade nenhuma. Vamos rezar juntos. O anjo do Senhor anunciou a Maria, e ela concebeu do Espírito Santo. Ave Maria, cheia de graça, o Senhor é convosco. Bendita sois vós entre as mulheres, e bendito é o fruto do vosso ventre, Jesus. Santa Maria, Mãe de Deus, rogai por nós, pecadores, agora e na hora da nossa morte. Amém. Eis aqui a escrava do Senhor, faça-se em mim segundo a vossa palavra. Ave Maria, cheia de graça, o Senhor é convosco, bendita sois vós entre as mulheres, e bendito é o fruto do vosso ventre, Jesus. Santa Maria, Mãe de Deus, rogai por nós, pecadores, agora e na hora de nossa morte. Amém. E o Verbo se fez carne e habitou entre nós. Ave Maria, cheia de graça, o Senhor é convosco, bendita sois vós entre as mulheres, e bendito é o fruto do vosso ventre, Jesus. Santa Maria, Mãe de Deus, rogai por nós, pecadores, agora e na hora de nossa morte. Amém. Rogai por nós, Santa Mãe de Deus, para que sejamos dignos das promessas de Cristo. Oremos. Derramai, ó Deus, a vossa graça em nossos corações, para que, conhecendo pela mensagem do anjo a encarnação do vosso Filho, cheguemos por sua paixão e cruz à glória da ressurreição. Por Cristo nosso Senhor. Amém. Acolhe a bênção que Deus quer te dar por intercessão de Nossa Senhora. O Senhor esteja convosco, Ele está no meio de nós. Deus de amor, nas tuas mãos nós colocamos a nossa vida, nossa casa, nossa saúde, as pessoas que nós amamos, para que elas sejam abençoadas com o teu amor. Sobretudo, desça a bênção de Deus, Pai, Filho e Espírito Santo. Amém. Muito obrigado por estar conosco. Obrigado você que ouve diariamente esta oração nessa rádio. Um forte abraço e até amanhã. Meditemos a canção.

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7: 18:08.
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0: 18:15. 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
1: O El Niño já provoca impactos significativos em mais de 200 municípios brasileiros. Segundo o levantamento da Confederação Nacional de Municípios, a CNM, os prejuízos somam R$3,5 bilhões, alta de mais de 50% em relação ao mesmo período do ano passado. Entre 1º e 24 de julho, foram decretadas 240 situações de emergência em 3 estados devido a temporais, inundações, enchentes, secas, estiagens e incêndios florestais. No período, mais de 537.200 pessoas foram afetadas. A seca e a estiagem responderam por mais de 86% das perdas registradas, com maior concentração no Nordeste. De acordo com a CNM, o El Niño intensificou esses fenômenos climáticos na região, atingindo 53 cidades nordestinas e mais de 30.800 pessoas. Enquanto o Nordeste enfrenta o agravamento da seca, o Sul o país já sofre com o aumento das chuvas intensas provocadas pelo El Niño. O fenômeno favorece a ocorrência de deslizamentos, alagamentos e inundações. No Rio Grande do Sul, 69 municípios registraram prejuízos econômicos e impactos sociais, com perdas superiores a R$100 milhões. Em Santa Catarina, 53 cidades foram afetadas, acumulando perdas de R$23 milhões. Na região sudeste, 24 municípios decretaram situação de emergência em razão de incêndios florestais em áreas não protegidas, com reflexos significativos na qualidade do ar. No Espírito Santo, foram afetadas as cidades de Colatina, Fundão, Ibatiba, Ibiraçu, Laranja da Terra e Marataízes. No Rio de Janeiro, houve registro de prejuízos em Itatiaia, São José de Ubá, Valença e Vassouras. Já em Minas Gerais, 14 municípios decretaram situação de emergência, 12 por seca ou estiagem e 2 em decorrência de vendavais e chuvas intensas. Para orientar os gestores públicos, a entidade publicou uma nota técnica com recomendações para a preparação dos municípios diante dos possíveis impactos do El Niño. Entre as principais recomendações estão a atualização dos planos de contingência, mapeamento detalhado das áreas de risco, organização de abrigos provisórios e definição de rotas de evacuação e fortalecimento dos canais de comunicação com a população. O documento completo está disponível no site cnm.org.br. Reportagem Paloma Custódio.
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0: 18 horas e 22 minutos.
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0: agora, o tempo e a temperatura.
1: Para o município de Águas Lindas de Goiás, quinta-feira de sol pela parte da manhã e muitas nuvens pela parte da tarde. À noite, o céu ainda fica com muita nebulosidade. A temperatura mínima vai ser de 19 graus e a máxima de 30 graus. A umidade relativa do ar vai variar, ficando a mínima 23% e a máxima 47%. Informou o Clima Tempo, Edna Del Mondes.

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0: e 59 minutos.
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2: em Brasília, 19 horas.
3: Está no ar a Voz do Brasil. As notícias do governo federal que movimentaram o país no dia de hoje.
4: Olá, boa noite.
2: Boa noite para você que nos acompanha em todo o país.
4: Quinta-feira, 6 de agosto de 2026.
2: Vamos aos destaques do dia.
4: Atualização do Estatuto da Criança e do Adolescente.
2: Lei estabelece medidas de enfrentamento e repressão ao crime de violência sexual na internet e uso de inteligência artificial.
4: E abusadores ficam obrigados a ressarcir o tratamento psicológico e psicossocial da vítima. Gabriela Noronha.
5: Entre as mudanças está a ampliação da pena para quem adquire, possui ou armazena material contendo violência sexual contra crianças ou adolescentes.
2: Você vai ouvir também saúde.
4: Prorrogado o prazo para ampliação de recursos do FGTS em instituições hospitalares filantrópicas que atuam no SUS. Márcia Fernandes.
6: Com a prorrogação, mais de 2 bilhões de reais de recursos em crédito ficarão disponíveis para essas instituições.
4: Ele funciona como um cofre de segurança de espécies da biodiversidade brasileira. Pablo Mundim.
7: Hoje, o Banco Genético da Embrapa conserva cerca de 156 mil amostras de mais de 1.200 espécies vegetais.
2: Hoje, na apresentação da Voz do Brasil, eu, Mariana Jungmann e Luciano Seixas.
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2: Sancionada a lei que prevê medidas de repressão à violência sexual contra crianças e adolescentes na internet e com o uso de inteligência artificial.
4: A norma também estabelece ações para proteger as vítimas e a responsabilização financeira do agressor.
2: Os detalhes você vai ouvir agora na reportagem de Gabriela Noronha.
5: A lei, sancionada nesta quinta-feira, atualiza dispositivos do Estatuto da Criança e do Adolescente e de outras leis como o Código Penal e o Código de Processo Penal, e estabelece mais rigor para quem praticar crimes de violência sexual contra crianças e adolescentes no ambiente digital, como disse o ministro da Justiça e Segurança Pública, Wellington César Lima.
8: Na legislação até então existente, não tinha especificidade nem a proporcionalidade da resposta adequada para esses casos, e agora nós temos isso, que o ambiente digital, por sua imediatidade, cobra respostas igualmente imediatas. Então, esses tipos penais mais adequados, como de violência sexual, abuso sexual, exploração sexual, vem tomar o lugar de outras figuras mais genéricas e que não tinham uma especificidade adequada para a tipicidade penal correspondente.
5: Entre as mudanças está a ampliação da pena para quem adquire, possui ou armazena material contendo violência sexual contra crianças ou adolescentes. O texto também cria uma punição específica para a simulação de abuso sexual por inteligência artificial, utilizando o rosto, corpo ou voz de crianças e adolescentes. Janine Mello, ministra dos Direitos Humanos e da Cidadania, destacou que o uso da tecnologia não pode servir como instrumento de violação de direitos.
9: A inteligência artificial, de maneira geral, os avanços tecnológicos têm um potencial enorme para o desenvolvimento econômico do nosso país. Mas eles não podem e não devem ser instrumentos de violações de direitos e para a criação de ambientes que não são seguros para as nossas crianças e adolescentes.
5: Com a lei, a criança ou adolescente vítima ou testemunha tem assegurado atendimento psicológico e psicossocial contínuo e especializado. E os abusadores ficam obrigados a cobrir integralmente os custos do tratamento da vítima. A delegada da Polícia Federal, Rafaela Parca, comentou sobre os novos dispositivos.
10: Possibilitam não só a repressão, que é muito importante, as pessoas têm que ter uma sentença justa e adequada, a polícia tem que ter condições de investigar, mas também trazem o que eu acho mais importante, que é a prevenção. A gente precisa de muitos mecanismos para defender essas crianças, especialmente no ambiente digital, que não foi desenhado para elas.
5: A lei também prevê autorização para a chamada ronda virtual, mecanismo que permite a atuação de órgãos de investigação em ambientes digitais para identificar e coletar arquivos relacionados a crimes de violência sexual contra crianças e adolescentes. E no rol dos crimes

0: hediondos, considerados de extrema gravidade, passam a figurar condutas como produzir, vender, trocar, publicar, divulgar e armazenar registros de violência sexual contra menores de idade. Reportagem Gabriela Noronha.
1: Lei prorroga até 2030 acesso de santas casas e hospitais filantrópicos a crédito com recursos do FGTS.
2: Instituições que atendem o Sistema Único de Saúde podem dispor de até 2 bilhões de reais.
3: A lei prorroga até 2030 o prazo para aplicação de recursos do FGTS como crédito para hospitais filantrópicos e santas casas de misericórdia. A linha de crédito também poderá ser utilizada por instituições sem fins lucrativos que atuam no atendimento a pessoas com deficiência e prestam serviços ao Sistema Único de Saúde. Com a prorrogação, mais de 2 bilhões de reais de recursos em crédito ficarão disponíveis para essas instituições. Em 2025, as Santas Casas realizaram mais de 1 milhão e 300 mil internações e foram responsáveis por cerca de 2 milhões de cirurgias eletivas. O ministro da Saúde, Alexandre Padilha, destacou a importância das Santas Casas.
4: Corresponde 77% dos centros especializados, 57% das unidades de tratamento de oncologia espalhados em todo o país, tendo uma presença muito importante em várias regiões do nosso país.
3: O Fundo de Garantia do Tempo de Serviço, o FGTS, é uma obrigação do empregador e não deve ser descontado do salário. Pode ser usado em diversas situações, como demissão sem justa causa, compra da casa própria, aposentadoria ou no caso da pessoa estar com alguma doença grave, como câncer. Agora, os recursos continuarão a ser usados como crédito para hospitais filantrópicos e Santas Casas de Misericórdia. O ministro do Trabalho e Emprego, Luiz Marinho, falou sobre a importância desse fundo.
5: O Fundo de Garantia tem a grande responsabilidade, primeiro, de proteger o trabalhador. Segundo, ser um fundo de investimento para investimento na saúde, as cidades para construir os viadutos, hospitais também, tantos outros investimentos.
3: Nesta quinta-feira também foram formalizados novos contratos de crédito a partir do FGTS entre a Caixa Econômica Federal e o Instituto do Câncer do Ceará, Santa Casa de Misericórdia de Goiânia e com a Santa Casa de Misericórdia de Parretos. Reportagem Márcia Fernandes.
1: O Brasil exportou mais que importou no mês de julho, o que representa um superávit na balança comercial em mais de 7 bilhões de dólares.
2: No acumulado do ano, a balança também registra um superávit. O valor é de 49 bilhões de reais.
1: O resultado foi impulsionado pela exportação nos setores da agropecuária, indústria extrativista e indústria da transformação.
2: Entre os principais parceiros comerciais está a China, com um aumento de 19,7% nas exportações e União Europeia com crescimento de 11%.
1: Já para os Estados Unidos, as exportações caíram 12,2% nos primeiros 7 meses do ano, em relação ao mesmo período de 2025.
2: Já está valendo a nova inscrição do Cadastro Nacional de Pessoa Jurídica, o CNPJ.
1: O novo modelo de identificação das empresas combina letras e números e conta com um total de 14 caracteres.
2: A medida garante mais combinações disponíveis e permite novas inscrições.
1: As empresas já inscritas no CNPJ não sofrem alteração e não precisam realizar atualização cadastral.
6: O novo modelo mantém os 14 caracteres do Cadastro Nacional de Pessoa Jurídica. A novidade é que o registro passa a combinar letras e números. A medida amplia a quantidade de combinações disponíveis para novas inscrições e garante a continuidade do cadastro. Já o procedimento para a abertura de novos CNPJs não será alterado, como ressalta o coordenador-geral de Gestão e Cadastros e Benefícios Fiscais da Receita Federal, Heriton Gomes.
7: Nada vai mudar em relação ao processo de abertura de empresas. Então, todo aquele fluxo que existe hoje via Rede Sim, em que todas as empresas já estão acostumadas a trabalhar para a melhoria do ambiente de negócio, ela continua.
6: Os CNPJs nos formatos numérico e alfanumérico vão existir simultaneamente. Ambos são válidos para fins legais e operacionais. Para quem já tem empresa aberta, não haverá troca de número nem a necessidade de atualizar o cadastro. O coordenador Heriton Gomes explica que a mudança vale apenas para as novas inscrições.
7: Você não precisa fazer nenhuma alteração no seu cadastro do CNPJ. Então o sistema vai reconhecer tanto os CNPJs que já existem hoje, que são numéricos, quanto os novos CNPJs que vão vir a ser emitidos, que são alfanuméricos.
6: Mesmo sem mudar o cadastro das empresas já existentes, a recomendação é que os softwares de gestão, sistemas de emissão de notas fiscais e cadastros de clientes sejam adaptados para reconhecer o novo formato do documento, como destaca o contador Floriano Carvalho.
8: Todos os sistemas continuarão reconhecendo os CNPJs que já existem hoje, porém eles têm que se adaptar para reconhecer o alfanumérico. Sistemas contábeis, emissão de nota fiscal, fornecedores, compras, precisa ser adaptado para começar a reconhecer o alfanumérico.
6: Para atualizar o CNPJ, acesse gov.br/Receita Federal, tudo junto, e clique na aba de serviços. Reportagem Edinaldo Júnior.
2: Correção. Agora há pouco, quando falamos da balança comercial brasileira, o acumulado da balança no ano registra um superávit de 49 bilhões de dólares, não de reais, como eu disse anteriormente.
1: A partir da próxima semana, quem tem imóvel rural já pode declarar o imposto territorial.
2: O processo é feito pela internet e quem perder o prazo pode pagar uma multa.
9: A declaração do Imposto sobre a Propriedade Territorial Rural, ITR, é obrigatória para pessoas físicas ou jurídicas que sejam proprietárias de imóvel rural e pode ser preenchida e transmitida por meio digital. A auditora fiscal da Receita Federal, Giana Han, explica.
10: A ferramenta permite o envio de declarações pela internet, sem necessidade de instalação do programa, e ela pode ser acessada pelo computador ou pelo celular. Para acessar a aplicação, é necessário ter conta GovBR nível prata ou ouro. E existe um passo a passo disponível na internet que mostra toda a interface dessa ferramenta.
9: O prazo para envio da declaração vai de 10 de agosto a 30 de setembro. O valor pode ser dividido em 4 parcelas, sendo que a primeira deve ser paga até o dia 30 de setembro. Este também é o prazo para o pagamento em parcela única. A auditora fiscal, Giana Han, reforça que é importante não perder o prazo.
10: E é importante também lembrar que a entrega da declaração após esse prazo, ou seja, após o dia 30 de setembro, vai sujeitar o contribuinte ao pagamento de multa por atraso, que é calculada sobre o imposto devido e também conforme o número de meses de atraso.
9: Para fazer a declaração, acesse o portal de serviços da Receita Federal em receitafederal.gov.br na aba Imóveis. Reportagem Graziela Mendonça.
1: Municípios e prestadores de serviços devem concluir o preenchimento de dados do Sistema Nacional de Informações em Saneamento Básico até 3 de setembro.
2: Esse é um passo importante para garantir o acesso a recursos federais para investimentos na área.
1: O sistema reúne dados sobre abastecimento de água, esgotamento sanitário, manejo de resíduos sólidos, drenagem e manejo de águas pluviais e gestão municipal.
2: As informações subsidiam a formulação de políticas públicas e o planejamento de investimentos. Como afirma o secretário nacional de Saneamento Ambiental do Ministério das Cidades, Márcio Leão.
11: A coleta é um passo importante, né? Porque todos os municípios e prestadores têm a responsabilidade de colocar os dados e as informações que o sistema permite, e isso permite ao governo federal elaborar suas políticas e a destinação dos seus recursos para a universalização do saneamento. Então, é importante para que o governo tenha as informações precisas e que possa atuar de forma mais adequada.
1: Edital Recaatingar vai destinar 60 milhões de reais para recuperação de áreas degradadas na Caatinga.
2: O programa receberá projetos em municípios de 9 estados, com foco em áreas afetadas pela seca e pela desertificação.
1: O prazo de recebimento de propostas pelo edital termina segunda-feira, 10 de agosto.
12: A iniciativa vai disponibilizar 60 milhões de reais para apoiar ações que combinem restauração ambiental, produção sustentável, conservação da água, segurança alimentar, geração de renda e adaptação às mudanças climáticas em 9 estados. Serão selecionados projetos em municípios de Alagoas, Bahia, Ceará, Minas Gerais, Paraíba, Piauí, Pernambuco, Rio Grande do Norte e Sergipe, com foco em territórios com maior degradação e mais vulneráveis à seca e ao avanço da desertificação. Do total de recursos a serem disponibilizados, 30 milhões de reais virão do BNDES, o Banco Nacional de Desenvolvimento Econômico e Social, e 30 milhões do Banco do Nordeste. A iniciativa é uma parceria dos dois bancos com o Ministério do Meio Ambiente e Mudança do Clima. O chefe do Departamento de Meio Ambiente do BNDES, Marcos Santiago, detalha os tipos de projeto que poderão ser apoiados pelo edital.
13: O edital vai apoiar projetos voltados para a restauração ecológica, espécies nativas, o que inclui sistemas agroflorestais, enfim, o uso sustentável da nossa caatinga. Na prática, os projetos poderão envolver o quê? Recuperação de áreas degradadas com nativas, mas pode também a cadeia, né, a produção de sementes e mudas. Assistência técnica e capacitação de comunidades também estão dentro. Uma coisa muito importante para a nossa caatinga, que é a captação e armazenamento de água, cercamento de nascente e ações de prevenção e combate a incêndios.
12: O primeiro ciclo de apresentação de propostas para o edital Recaatingá vai até o dia 10 de agosto. O edital prevê ainda um segundo ciclo, entre 15 de outubro e 14 de dezembro. Mais informações estão disponíveis no site bnds.gov.br/Floresta Viva 2025. Reportagem André de Barros Lima.
2: Dos rios às áreas costeiras, a pesca atrai praticantes e ajuda a movimentar o turismo em diferentes destinos brasileiros.
1: E está aberto um edital para que seja desenvolvido um diagnóstico nacional do setor.
2: O trabalho será feito em parceria com a Organização das Nações Unidas para a Educação, a Ciência e a Cultura, a Unesco.
1: Vamos saber mais na reportagem de Luciana Colares de Holanda.
14: Marcos Vinícius Barros é amante da pesca esportiva e transformou o hobby que começou lá na infância até em profissão. O engenheiro de aquicultura conta que faz pelo menos 12 viagens por ano só para pescar.
15: É uma paixão. Eu pesco desde criança, então hoje eu sou engenheiro de aquicultura, né? Acabei conectando o que eu gosto com a minha profissão.
14: O turismo de pesca movimenta cerca de 3 bilhões de reais e gera 200 mil empregos no Brasil. De acordo com o Ministério do Turismo, pelo menos 8 milhões de brasileiros viajam todos os anos para praticar a pesca esportiva. O setor será objeto de um diagnóstico nacional. Para isso, está aberto o edital para a seleção de empresa especializada responsável pela realização do estudo. O trabalho prevê a elaboração de um guia de boas práticas com referências nacionais e internacionais, além da organização de um catálogo de produtos, experiências e serviços relacionados ao turismo de pesca. O resultado desse trabalho vai fornecer subsídios técnicos para o planejamento de políticas públicas. A iniciativa busca ainda estimular o uso sustentável dos recursos naturais e o desenvolvimento econômico de destinos que possuem rios, lagos, reservatórios e áreas costeiras. É o que explica Humberto Pires, analista técnico executivo da Secretaria Nacional de Políticas de Turismo do Ministério do Turismo.
16: Nós sabemos que é um segmento extremamente importante e a gente trabalha num trabalho conjunto com o Ministério da Pesca, onde a gente trabalha para além do ordenamento, a questão da sustentabilidade e trazendo todo esse conjunto de informações para que a gente possa, de fato, ter uma prática sustentável e responsável, né, e que abarca toda a cadeia produtiva do segmento da pesca.
14: Kelvin Lopes é dono de uma agência especializada em Brasília, que há 9 anos promove viagens de pesca esportiva por todo o país. Consultor do setor, ele afirma que um diagnóstico como propõe o edital era uma demanda antiga, assim como o trabalho que vem depois.
17: Esse diagnóstico vem a trazer à mesa todas essas informações, toda essa identidade. Além desse diagnóstico, que é super importante, é a oferta sistematizada, organizada do turismo de pesca no Brasil. Todo o setor precisa dessas informações para desenvolver.
14: As propostas das empresas interessadas podem ser encaminhadas até às 5 horas da tarde, horário de Brasília, no dia 12 de agosto de 2026, exclusivamente por meio do portal de compras da Unesco Brasil. Reportagem Luciana Colares de Holanda.
2: Um verdadeiro banco de alimentos em forma de sementes. Assim, a Embrapa, empresa brasileira de pesquisa agropecuária, conserva milhares de espécies de sementes de grãos, verduras e frutas consumidos no Brasil e no mundo.
1: O material também é utilizado em pesquisas para o desenvolvimento de plantações mais resistentes e alimentos mais nutritivos.
2: E apoia o país a estar preparado para ser um produtor de alimentos.
18: No banco genético da Embrapa, em Brasília, são conservadas centenas de milhares de amostras de plantas, sementes e micro-organismos. As coleções apoiam a conservação de diversidade genética e disponibilizam material para pesquisas e outras atividades relacionadas à agropecuária e à segurança alimentar. Uma variedade do Brasil e do mundo, explica Juliano Pádua, supervisor do Banco Genético da Embrapa.
19: O nosso banco funciona como uma cópia, né, de segurança para evitar, se a gente perder esse material um dia, a gente tem essa cópia guardada aqui para uso. Então, por isso, a gente é um banco cópia de segurança, porque a gente pode manter a viabilidade da semente aqui por muitos e muitos tempos.
18: O banco utiliza diferentes métodos de conservação definidos de acordo com as características de cada espécie. As sementes são armazenadas em câmaras frias, com temperatura em torno de 20 graus negativos, onde podem permanecer viáveis por décadas. Parte das amostras também possui uma cópia armazenada no cofre global de sementes na Noruega. O pesquisador da Embrapa, Juliano Pádua, destaca que o procedimento integra as estratégias adotadas para a conservação de recursos genéticos utilizados em pesquisas e outras atividades relacionadas à agropecuária.
19: O consumidor cada dia está mais exigente. A gente tem todo um campo, por exemplo, de alimentos funcionais, né, que tragam também não só alimentação, mas também saúde. Então, por isso a importância desse banco e do uso desse material para o futuro.
18: Hoje, o Banco Genético da Embrapa conserva cerca de 156 mil amostras de mais de 1.200 espécies vegetais. Entre elas estão variedades de arroz, feijão, milho, soja, frutas, hortaliças e espécies nativas brasileiras. Reportagem Pablo Mugim.
1: Nos institutos federais oferecem cursos técnicos, graduações e também voltados à educação profissional e tecnológica.
2: Também chamado de IFE, cada escola deve oferecer pelo menos metade das vagas para cursos técnicos de nível médio, prioritariamente na forma integrada, que permite ao estudante concluir a educação básica e, ao mesmo tempo, obter uma formação técnica.
20: Só mais um semestre e a Ana Letícia Costa, de 19 anos, vai terminar o curso técnico de meio ambiente no Instituto Federal do Rio de Janeiro. A formação técnica vai aumentar o leque de conhecimentos e possibilidades da estudante carioca que planeja cursar engenharia ambiental.
21: Eu, como técnica em meio ambiente, eu posso trabalhar em diversas áreas, em diversos setores. Eu posso trabalhar com laboratório, posso trabalhar com licenciamento. Tem, assim, inúmeras possibilidades que a área ambiental providenciou para mim.
20: Nos institutos federais, as oportunidades são variadas e gratuitas. São ofertados desde cursos de panificação e de cuidadores de idosos até pós-graduação em diversas áreas de conhecimento. O estudante também pode cursar o ensino médio e, ao mesmo tempo, fazer um curso profissionalizante, como explica Marcelo Breganoli, secretário de Educação Profissional e Tecnológica do Ministério da Educação.
22: Então, o jovem, quando ele está cursando o ensino médio, ele pode fazer na mesma instituição ou em outra instituição o curso técnico. Então, a gente passa a ter muito provavelmente, uma predominância dessa forma de oferta do técnico, mas o nosso olhar é muito voltado para o técnico integrado.
20: A Rede Federal de Educação Profissional

0: A rede tem essa característica e ela também tem uma característica do envolvimento com os arranjos produtivos locais. Então é muito intrínseco, né, dela fazer as suas atuações, os seus projetos, sejam eles, né, envolvidos no ensino, na pesquisa, na extensão, mas tendo como temáticas o arranjo produtivo local, o arranjo social.
1: Os processos seletivos e as matrículas nos institutos federais são semestrais. Interessados devem procurar os editais na escola onde pretende realizar o curso. Reportagem Graziele Bezerra.
2: E essas foram as notícias do governo federal.
3: Uma realização da Secretaria de Comunicação Social da Presidência da República.
2: Com produção da empresa Brasil de Comunicação.
3: Fique agora com as notícias do Poder Judiciário e do Congresso Nacional. Boa noite.
2: Boa noite para você, até amanhã.
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0: 20h02.
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1: Brasil e Coreia do Sul deram mais um passo para ampliar as relações comerciais e os investimentos entre os dois países. Em São Paulo, empresários e autoridades brasileiras e sul-coreanas participaram do Brasil-Coreia Business Roundtable, promovido pela Agência Brasileira de Promoção de Exportações e Investimentos, Apex Brasil, em parceria com a Federação de Indústrias Coreanas. O encontro discutiu oportunidades para ampliar as exportações brasileiras e diversificar mercados em setores estratégicos da economia. A Coreia do Sul é atualmente a 13ª maior economia do mundo e importa cerca de US$ 600 bilhões por ano. Apesar desse potencial, o Brasil responde por apenas 1% das importações sul-coreanas, cenário que, segundo a Apex Brasil, representa espaço para ampliar a participação brasileira no mercado asiático. O presidente da Apex Brasil, Laudemir Miller, destacou as oportunidades para aumentar as exportações brasileiras.
2: Setores do agronegócio, o anúncio da abertura do mercado de carnes, vamos continuar com as frutas, com o café, com as nossas outras proteínas. É forte também na área de minerais raros, eles são o segundo maior produtor de semicondutores, que a gente vai avançar muito com eles. E também na área de indústria, setor farmacêutico, setor de TI e também principalmente o setor da nossa indústria aeronáutica e também na indústria de defesa. Então foi um grande fórum empresarial realizado pela Apex Brasil para a gente diversificar ainda mais as exportações do nosso país.
1: Além das oportunidades para ampliar as vendas de produtos brasileiros, o encontro resultou na assinatura de 6 memorandos de entendimento entre empresas e instituições dos dois países nas áreas de comércio, inovação, saúde, tecnologia, agronegócio e defesa. O diretor de Relações Institucionais da Ambev, Rodrigo Motta, afirmou que o diálogo entre governos e empresas contribui para fortalecer o ambiente de negócios e ampliar investimentos.
3: É uma alegria para a Ambev, uma empresa brasileira que tem operação no mundo inteiro, que gera emprego e renda localmente, poder discutir com governo de outros países, com outros empresários, um pouco dos desafios que as empresas brasileiras enfrentam fora do país. Foi mais um sucesso, o presidente da Coreia esteve reunido conosco por mais de uma hora, falando um pouco sobre as oportunidades de investimento lá e os desafios que a gente pode superar.
1: O fórum integrou a agenda da visita oficial do presidente da Coreia do Sul, Lee Jae-myung, ao Brasil e reuniu o vice-presidente da República, Geraldo Alckmin, além de representantes do governo e lideranças empresariais dos dois países. A expectativa é ampliar o comércio bilateral, atrair investimentos e fortalecer a presença dos produtos brasileiros no mercado sul-coreano. Reportagem Juline Pogorzelski.
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4: 20 horas e 22 minutos.
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0: 20h30. 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
1: 20 horas e 36 minutos.
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0: 20h43. 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
1: Mano, isso aí tá na minha cabeça faz, mano, uma semana esse refrão aí. Eu nem anotei. Anotei aqui, tá ligado? Mandei até o áudio, isso aí. Enquanto

0: 20h49.
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